Sejam bem-vindos, muito boa tarde. Está no ar o programa Boa Tarde Portugal. E cede, se tiver com este calor e estiver em casa, vá buscar algo para colocar ao seu lado durante esta primeira hora do programa Boa Tarde Portugal, até às 15 horas. Se tiver aí a passear no quintal, seja onde for, espero que também tenha qualquer coisa para se refrescar neste dia de hoje, cheio de sol, um dia quentinho. Aqui já no outono e este fim de semana recheado aqui em Freiburg, com muitas coisas a acontecer. Temos o Fashion Food Festival aqui no centro da cidade, temos os 50 km de maratona a andar, digamos assim, também aqui na cidade. Não sei se já viram grupos a passar por vocês, mas hoje vê-se bastantes pessoas a andarem, a caminharem, muita coisa então a acontecer hoje aqui na cidade de Freiburg, e espero que eles também tenham qualquer coisa para beber, para se manterem fresquinhos e para manterem também as forças para chegarem depois à final destes 50 km a andar hoje aqui na cidade de Freiburg. Vamos continuar, eu estarei aqui até às 15 horas para esta primeira hora de Boa Tarde Portugal, uma hora recheada de música e também de notícias, e é com música, claro, que vamos continuar para já e depois passar aqui a primeira...

E agora já não sei o que aconteceu por aqui, mas depois deste tema eu queria falar aqui de uma voz também já conhecida, mas antes disso eu queria pôr um tema a tocar. Aliás, vamos lá ver se vai funcionar. Isso mesmo, tenho já aqui um tema, mas vou falar então primeiro deste cantor que vamos ouvir de seguida. Estou a falar de António Zambujo. E António Zambujo, em 2026, lança o seu 11º álbum de originais, Oração ao Tempo. Um dos temas, digamos, bem conhecidos de António Zambujo, o Pica dos Sete, por exemplo, também já passou aqui algumas vezes no programa. E agora, em 2026, tem então o 11º álbum de originais, Oração ao Tempo. O disco inclui a participação especial de Caetano Veloso no tema homónimo. Assinalou 50 anos de vida em 2025, com dois concertos no Castelo de Beja. O último álbum que editou foi em 2023, o álbum Cidade, com letras e músicas de Miguel Araújo, também bem conhecido, aliás, com quem também partilha o palco muitas vezes. Lançou também em 2022, fazemos agora assim o recuo, 2018, depois ganhou o prémio José Afonso em 2019, etc. Muitos temas, muitos álbuns, muitas histórias já para cantar e contar aqui de António Zambujo. António Zambujo, que nasceu em Beja, talvez saibam, cresceu no Alentejo, em contacto direto com o cante alentejano, e isso também se nota assim um pouco nos temas dele. Também o fado, que traz sempre ali um cheirinho, e agora este último álbum, então, o 11º de originais, Oração do Tempo. E é com um tema desse álbum que vamos ficar agora de seguida.

0: E vamos ficar com o tema Palma da Mão, António Zambujo, deste novo tema, deste último tema que saiu, último álbum, assim é que é, que saiu agora, Oração ao Tempo. Vamos lá ficar então com Palma da Mão, António Zambujo.
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António Zambujo, aqui com um tema do último álbum. E antes de continuar aqui com outras, com outros temas, vamos para mais uma voz e mais um nome da música portuguesa que se calhar ainda não conhecem muito bem, mas que se vai ouvir falar ainda mais. Então, eu estou a falar de Diogo Zambujo. Acabamos de falar do pai, agora vamos falar do filho. E António Zambujo promete vir a ser aquilo que já vem sendo, um autor de canções. O filho mais velho de António Zambujo tem vindo a somar canções e lança agora um primeiro álbum a solo, que é o retrato do ponto a que chegou. Vir a Ser é o título, já nas redes e também em vinil. O apelido deixa desde logo uma marca, que a voz parcialmente confirma, mas a estreia em álbum de Diogo Zambujo, consumando um caminho a solo, iniciado com O Mundo Sou Eu em 2024, mostra que não se conformará à fórmula redutora de Filho do Pai, que é António Zambujo, e é título do disco Vir a Ser. É já indicador desse desejo de independência. Autor de todas as canções do disco, letra e música, é por aí que firma um caminho prometedor. António Zambujo já lançou alguns temas, alguns singles este ano, com uma identidade artística cada vez mais vincada, continua a afirmar-se como uma das vozes mais promissoras da nova geração da música em língua portuguesa, e um desses temas, um desses singles que lançou também este ano é o tema Contramão. Em Contramão, o cantor autor aprofunda a sua linguagem musical singular, cruzando o seu legado e a contemporaneidade numa canção emotiva que se distingue pelas referências ao mundo do jazz. Ao longo dos últimos lançamentos, Diogo tem vindo a revelar um universo próprio onde convivem influências da canção portuguesa, da música brasileira e de uma abordagem pop moderna, sempre guiada por uma escrita honesta e uma interpretação autêntica. Contramão reforça esse percurso e antecipa um disco de estreia que se adivinha como um dos lançamentos nacionais mais relevantes do ano, este álbum que saiu agora, confirmando o excelente momento criativo do artista e abrindo mais um capítulo no caminho sólido que tem vindo a construir. E é esse tema que vamos ouvir agora, Diogo Zambujo, Contramão, que também está então um single que foi lançado este ano, aí por volta de abril, maio, se não me engano, e que depois faz também parte deste álbum agora lançado, Vir a Ser, e vamos ficar então a ouvir agora este tema, Contramão.

E foi assim que ficamos aqui com este tema de Diogo Zambujo e realmente consegue-se sentir e ouvir ali também um pouco a ligação ao pai, à voz, não deixam de ser família, então terem ali algo também parecido. Vamos continuar com mais um pouco de música antes de passar o próximo tema. Vou passar aqui para o desporto e vamos ficar mais uma vez com a Catarina Rocha.

E agora sim, vamos dar um saltinho para o desporto e vamos para o futebol, vamos para Portugal. Portugal que joga com a Noruega e números assustam. Avançado marcou 64. 4 golos em 56 jogos pela seleção e domingo enfrenta os portugueses pela primeira vez em Oslo, na segunda jornada da Liga das Nações. Eu estou aqui a falar deste jogador holandês, Erling Haaland. Enquanto Portugal ganhou ao País de Gales por 1-0 na estreia de Jorge Jesus no Banco Nacional, a Noruega venceu a Dinamarca por 3-2, com dois golos de Erling. O avançado do Manchester City bisou e chegou aos 64 golos em 56 jogos pela seleção, o que significa que bisou em 34% dos jogos e que tem uma média superior a 1,1 golos por partida desde que se estreou em 2019, sendo que marcou 30 golos nos últimos 20 jogos. Não é possível explicar nem aprender. Ele nasceu com isso. É instinto, afirmou o técnico da Noruega no final do jogo com os dinamarqueses na primeira jornada da qualificação da Liga das Nações. Prova em que é o melhor marcador de sempre, com 21 golos na competição, mais 6 do que Cristiano Ronaldo. Erling vive o melhor momento de sempre no que a golos diz respeito. Antes de se apresentar ao serviço dos Vikings, repetiu um feito que só Harry Kane tinha conseguido na história moderna do campeonato inglês: marcar a todos os adversários que enfrentou. Desde que chegou ao clube na temporada 22-23, o avançado tinha marcado 24 e tinha marcado a 24 equipas das 25 equipas com que tinha jogado, faltando-lhe acrescentar o Sunderland ao número de vítimas. O que conseguiu no passado domingo ao ajudar os Citizens a golear 5-0. Com os dois golos marcados, chegou aos 117 golos em 137 partidas da Liga, sendo atualmente o 24º jogador que mais golos marcou desde a temporada de 1992-93, quando começou a Primeira Liga. Com um início de época absolutamente fantástico, já marcou 16 golos, 14 no clube e 2 na seleção, e este domingo enfrentará Portugal pela primeira vez e poderá ter pela frente o colega e capitão do Manchester City, Rúben Dias. Na baliza, volta a ter pela frente Diogo Costa, a quem o gigante norueguês fez dois golos no jogo da Liga dos Campeões e opôs o Manchester City ao FC Porto. Vamos lá então ver como vai ficar este jogo no domingo. Aqui a seleção portuguesa a jogar com a Noruega, a jogar contra a Noruega. Vamos lá ver então qual a seleção a vencer este jogo no domingo. Vamos continuar com mais um pouco de música. E agora aqui também para mais duas vozes, este dueto com Rui Veloso e Carolina Deslandes, Avião de Papel.

como estava aqui a falar de desporto, de futebol, vou continuar aqui mais um pouco pelo futebol, aqui pelo FC Portuguesen, que terá o próximo jogo. Vamos lá ver agora aqui. Não passa assim. Vamos falar primeiro dos jogos passados do FC Portuguesen. Eu tinha passado a informação do domingo passado, dia 20, onde ia jogar a Verstappen e venceu por 3-2. E também no dia 23, a velha guarda jogou contra o Galatasaray, ganhou por 4-1. E agora sim, os próximos jogos serão amanhã, domingo, dia 27, às 13 horas, à 1 da tarde, FC Portuguesen aqui a jogar em casa, e depois no próximo domingo a jogar novamente, dia 4 de outubro, aqui já vai fora, já joga fora contra o Heuweiler. Estes dois jogos amanhã, domingo, em casa, às 13 horas, e no próximo domingo, amanhã, 8, no dia 4, vai jogar fora em Heuweiler. Estas duas datas para já, e assim. No dia 4, eu não disse ainda a hora. No dia 4 é às 11h30. Agora sim, tenho aqui também as horas dadas. Estas duas datas, e depois já sabe, no próximo sábado, quando tiver mais, darei também aqui as próximas datas para poder ir a assistir aos jogos do FC Portuguesen de Freiburg. Vou pôr aqui mais um pouco de música e também uma voz que também é um pouco raro passar aqui, raríssimo, diria eu. Luísa. Não, vamos lá ver, não era bem esta. Já sumiu outra vez. Bom, se não era aquela, eu vou procurar aqui outra para pôr, pois pode ser que daqui a pouco consiga pôr o tema que tinha preparado a tocar. Isto às vezes é um bocado complicado. Vamos ficar aqui com este tema que está preparado aqui para depois, com o Miguel Gameiro e Marisa. O Miguel Gameiro também não passa muitas vezes aqui. O teu nome...

Miguel Gameiro e Marisa, o teu nome aqui, um dos temas que acabamos de ouvir. Agora sim, vamos olhar um pouco para o mundo e vamos olhar para o mundo animal, digamos assim. No sábado passado, no fim de semana passado, falamos de um felino na Bolívia, que tinha sido visto novamente, e aqui também, vou falar aqui, ou esta notícia fala aqui, do último refúgio do tubarão do Ganges, que foi encontrado e que agora começa a luta para o salvar. A descoberta de uma população significativa de tubarões do Ganges, na Indonésia, reacendeu a esperança para uma espécie criticamente ameaçada e quase impossível de estudar. No entanto, as capturas acidentais na pesca e o crescimento da indústria de bexigas natatórias de peixe representam ameaças que podem comprometer a sua sobrevivência. Este tubarão não é nada, senão esquivo, vive em águas turvas e salobras, e é uma das apenas três espécies de tubarões fluviais existentes no mundo, sendo quase impossível observá-lo na natureza. Nunca foi fotografado vivo. A única evidência de que os biólogos dispõem surge quando o exemplar aparece morto como captura acessória. Mesmo assim, podem encontrar apenas uma barbatana. A espécie criticamente ameaçada vive em várias zonas do Paquistão, Índia, Bangladesh, Malásia e Myanmar, mas acredita-se que a maioria das populações esteja a diminuir. Segundo a lista vermelha de espécies ameaçadas, restam cerca de 240 adultos. O último avistamento publicado de um tubarão, do Ganges, perto do seu rio homónimo, ocorreu em 2017. Mas depois de décadas de avistamentos esporádicos no sul e sudoeste asiático, poderá ter sido encontrado o último reduto do tubarão num canto remoto da Indonésia. Novos trabalhos de campo oferecem agora uma nova esperança de que a espécie possa ter futuro naquele local. Em 2023, o investigador Michael Grant, da James Cook University, na Austrália, liderou uma missão exploratória com parceiros da Universidade do Norte, de Kalimantan. Não se sabia que o Bornéu Indonésio fazia parte da área de distribuição do tubarão, mas ao visitar uma aldeia junto ao rio, Grant encontrou um pescador que capturou acidentalmente 17 tubarões numa semana. Esse número era superior ao de exemplares identificados em todo o mundo nos 20 anos anteriores. Assim afirma. Suspeitávamos que ainda estivessem nos rios, mas nunca ninguém tinha ido procurá-los, assim acrescenta. Foi uma descoberta tão emocionante e importante, afirma Simeon, uma doutoranda indonésia da universidade, que faz parte da expedição. Simeon já tinha visto outras espécies de tubarões fluviais em zonas imaculadas do remoto território do norte da Austrália. Sinceramente, não pensei que ainda tivéssemos este tipo de habitat na Indonésia, particularmente no norte, tendo em conta a nossa grande população humana e as pressões provocadas pela mineração, pelas plantações de palma e por outros empreendimentos.
Mas a descoberta que levou então um grupo de especialistas de tubarões a designar o rio como uma importante área para tubarões em 2024. E em maio, a equipa de investigadores regressou para investigar mais profundamente e dar início à proteção daquele que Grant descreve como potencialmente a última população viável do mundo. Foi um sucesso retumbante, afirma, acrescentando que a maioria das comunidades com quem falaram estava feliz por ser guardiã desta espécie. Felizmente, Grant acredita que é pouco provável que a população seja explorada deliberadamente. Não parece haver qualquer dependência dos meios de subsistência ou significado cultural associado ao tubarão. Os habitantes das aldeias não gostam do seu sabor, afirmou, e as suas barbatanas finas não são atrativas para o mercado asiático de barbatanas de tubarão. O risco de um animal ser caçado furtivamente ou traficado é reduzido, assim acrescenta. Aqui esta notícia de mais uma espécie que onde encontraram então aqui um refúgio deste tubarão e que agora começa ou já começou a luta para o salvar. Aqui mais uma espécie que se julgava que já havia bastante menos, aliás, que já não se tinha visto há muito tempo aqui, digamos assim, a voltar a ser vista e aqui prontos para salvarem esta espécie para que possa continuar a evoluir. Agora sim, tenho aqui o tema que há pouco não consegui pôr a tocar. Luísa Sobral, sim, é esta a voz que vamos agora ouvir com o tema Maria do Mar.

Bárbara Bandeira com o tema Manel, aqui também a passar neste programa Boa Tarde Portugal. Aliás, que já está quase, quase a terminar. Faltam mais 2 minutos para entrarmos na segunda hora de Portugal em direto. E esta segunda hora será uma hora recheada de música portuguesa até às 16 horas. E depois, já sabem, a partir das 14 horas do sábado que vem, podem ligar novamente, quer dizer, podem continuar aqui até às 16 e depois para a semana outra vez a partir das 14 horas. E amanhã, não esquecer, espaço aberto das 11 ao meio-dia. Para já, só relembrar que hoje há aqui a caminhada dos 50 km, por isso, se anda aí pela cidade e vê montes de pessoas juntas a caminhar, fazem parte dessa caminhada que começou hoje de manhã e que vai até à noite. São 12 horas durante este dia todo. Estão então montes e montes de pessoas a fazer esta caminhada dos 50 km. Espero que cheguem todos à final, ou então pelo menos ali onde queriam chegar, e que esta participação tenha mudado também alguma coisa na vida das pessoas, ou a intenção com que elas vão fazer esta caminhada, que consigam então alcançar. E depois também hoje na cidade continua o Fashion Food Festival. Começou ontem, hoje continua. Aliás, as lojas hoje estão abertas até às 22 horas também. Mais tempo para ir dar uma espreitadela, para ir fazer as suas compras, para ir aproveitar este dia de sol que está hoje aqui em Freiburg. Eu volto no próximo sábado, se os quiser. Até lá, muito obrigado por terem estado ligados a este Estúdio A da Rádio Traiclan, em 102.3 MHz, ou então através da internet rdl.de. Aí pode ouvir-nos em todo o mundo. E já sabe que a partir das 14 horas no próximo sábado volto aqui ao estúdio para mais programa em língua portuguesa. Eu desejo um bom fim de semana a todos, uma boa semana, claro, também a todos, e então um grande abraço, até ao próximo sábado. Fiquem bem, e vamos terminar hoje com uma grande voz também da música portuguesa, que já não está entre nós, mas que nunca deixa de estar, porque a música continua sempre viva. Jorge Palma, Dá-me Lume.